0: Eu não gravo aqui para mim, por favor. Eu não vim ficar muito feliz, sabe? Mesmo não.
1: Eu vou.